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13: Às 21h10.
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15: Olá amigos, eu sou Sidney Ferreira e o Jazz Livre está começando aqui pela sua Rádio MEC. O Jazz Livre de hoje é uma homenagem especial ao saxofonista e compositor Vitor Assis Brasil. Reconhecido no Brasil e no exterior como um virtuoso incomparável, ele deixou uma marca indelével no jazz e na música instrumental. Nascido no Rio de Janeiro, em 28 de agosto de 1945, Vitor Assis Brasil iniciou sua trajetória na gaita e ganhou o primeiro sax alto aos 16 anos, crescendo musicalmente ao lado do irmão gêmeo, João Carlos Assis Brasil. Sua carreira meteórica acumulou prêmios em Viena e Berlim, estudos na Berkeley e discos icônicos, mantendo-se vivo seu legado mesmo após sua partida precoce em 1981. Prova disso é o projeto Inéditos, idealizado por seu irmão, que resgatou fitas de rolo e gravações históricas guardadas há décadas. Do disco Inédito número 1, abrimos o programa com uma releitura impressionante para o clássico Night and Day, de Cole Porter, seguida de uma interpretação jazzística para Nada Será Como Antes, de Milton Nascimento. Você está na Rádio MEC e este é o Jazz Livre.

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1: Espetáculo, né? A voz do próprio homenageado, Vitor Assis Brasil. Essa foi Nada Será Como Antes, de Milton Nascimento, antes Night and Day, de Cole Porter. Ambas fazem parte do álbum inédito número 1, projeto que resgata preciosidades arquivadas da obra de Vitor Assis Brasil. Que bom ter sua companhia aqui no Jazz Livre, sua participação pelo nosso WhatsApp, melhor ainda, então anote aí, salve no seu celular, nosso WhatsApp, DDD 21 997 10 0537. Nós seguimos agora com o álbum inédito número 2, um registro que destaca não apenas a técnica afiada de Vitor, mas também sua afinidade musical com grandes nomes da música brasileira. É o caso da colaboração memorável com o mestre da gaita, Maurício Einhorn. Ouça Curta-Metragem, composição de Maurício Einhorn e Arnaldo Costa, em dueto de Maurício com Vitor Assis Brasil. E logo após, a composição autoral Waving, outra pérola resgatada deste grande saxofonista. Você está na Rádio Mac e este é o Jazz.

0: Obrigado. Obrigado. Depois disso tudo, aquela apresentação formal, né? Pessoal do conjunto. E o maior carinho a todo mundo aqui que trabalhou. Hoje é a última noite no museu. E o público está maravilhoso, muita gente aqui. Isso para nós é uma grande recompensa. Ter terminado uma temporada de jazz, quase 3 semanas, que realmente é um negócio inédito no Brasil. Ter conseguido levar tanta gente toda noite num lugar como o Museu de Arte Moderna. Então, eu também aproveito para agradecer a todo mundo que veio aqui durante essas quase 3 semanas. E aproveitar para apresentar o pessoal. Paula Jean, bateria. Paulinho Russo, no contrabaixo. Ari Piazzarolo, na guitarra. E Maurício Einhorn, na gaita de boca.
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2: Está aí o próprio Vitor Assis Brasil, dando os créditos aos grandes músicos que estavam com ele presentes nessa apresentação maravilhosa, a monumental Waving, de sua autoria. E antes, curta-metragem de Maurício Einhorn e Arnaldo Costa, interpretada por Maurício Einhorn e Vitor Assis Brasil. A profundidade da composição de Vitor Assis Brasil ultrapassava as fronteiras do bebop e do hard bop norte-americano. Ele construiu uma linguagem própria, refinada e visceral, fundindo a sofisticação do jazz à alma e o lirismo da música brasileira. Sua formação internacional e vivência no circuito dos festivais europeus e nas salas de aula da Berklee deram a ele uma bagagem técnica impecável. Mas era sua sensibilidade melódica que transformava cada solo em uma verdadeira narrativa poética. Sua prematura partida no dia 14 de abril de 1981, com apenas 35 anos, vítima de uma doença inflamatória rara, interrompeu precocemente uma trajetória ascendente e genial. No entanto, o resgate desses registros inéditos reafirma que a obra de Vitor permanece viva, atemporal e fundamental para a história da nossa música. Jazz Livre tem produção de Anderson Domingos e Carlos Soca, coordenação de programação de Rodrigo Soprana, sonoplastia de Silas Mendes. Convido você a seguir nosso perfil nas redes sociais, @RadioMec.
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2: Barquinhos do Cremerie, de César Guerra Peixe, com a Orquestra de Câmara Rio Strings.

0: Contrapontando. Música e interpretação de Zé Menezes. Antes, Barquinhos do Cremerri, de César Guerra Peixe, com a Orquestra de Câmara Rio Strings.
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16: Às 22h03.
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18: Aqui fala Jussara Mendonça, trazendo para você blues, derivações e influências. Alma Blues, hoje tocando Beatles.

A cantora, compositora e guitarrista norte-americana Lucinda Williams interpreta clássicos dos Beatles, da dupla Lennon e McCartney e de George Harrison. Em destaque, temas do álbum Lucinda Williams Sings the Beatles from Abbey Road, lançado em 2024. Há uma blues destacando da dupla Lennon e McCartney, Let It Be, com o vocal de Lucinda Williams.

Lucinda Williams é natural de Louisiana. Nasceu em Lake Charles, no dia 26 de janeiro de 1953. Do álbum Lucinda Williams Sings the Beatles From Abbey Road, lançado em 2024, eu toco para você dois temas de George Harrison. Você ouve While My Guitar Gently Weeps, revelando as guitarras de Doug Pettibone e Mark Ford. Depois, Something. Alma Blues destacando dois clássicos de George Harrison, com o vocal da norte-americana Lucinda Williams.

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1: Do álbum World's Gone Wrong, de Lucinda Williams, lançado em janeiro de 2026, eu toco para você Black Tears, uma parceria do guitarrista Doug Pettibone com Lucinda Williams. Alma Blues apresentando o som autoral da cantora de Louisiana, Lucinda Williams.

So Much Trouble in the World, de Bob Marley, é mais uma composição do álbum World's Gone Wrong, de Lucinda Williams, lançado em janeiro de 2026, revelando uma banda impecável, com os guitarristas Doug Pettibone e Mark Ford, David Sutton no baixo, Robert Berger nos teclados e Brady Blade na percussão. Alma Blues apresentando um encontro memorável de Lucinda Williams com a cantora octogenária de rhythm and blues e gospel, Mavis Staples.

Eu volto com mais uma performance da cantora norte-americana Lucinda Williams para um tema da dupla Lennon e McCartney, Air Blues. Alma Blues com Lucinda Williams cantando Beatles.

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1: Paul McCartney nasceu em Liverpool no dia 18 de junho de 1942. Neste ano de 2026, está celebrando 84 anos. Do álbum The Boys of Dudgeon Lane, de Paul McCartney, lançado em maio de 2026, eu toco para você Down South. Alma Blues com Paul McCartney, apresentando Down South.

Ringo Starr nasceu em Liverpool no dia 7 de julho de 1940. Neste ano de 2026, está celebrando 86 anos. Eu toco para você a música tema do disco Long, Long Road, de Ringo Starr, lançado em abril de 2026. Alma Blues com Ringo Starr apresentando Long, Long Road.

Do álbum Running Down on a Dream, uma homenagem a Tom Petty, o primeiro volume de uma série de álbuns que Lucinda Williams gravou a partir de 2021, durante a pandemia de Covid-19, com o objetivo de arrecadar fundos para casas de shows atingidas pelo lockdown, eu toco para você I Won't Back Down, uma parceria de Tom Petty e Jeff Lynne. Alma Blues com Lucinda Williams cantando Tom Petty.

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1: Can't Let Go de Randy Weeks é uma performance do álbum de Lucinda Williams, Car Wheels on a Gravel Road, lançado em 1998. Ganhou o Grammy em 1999 na categoria Melhor Álbum de Folk Contemporâneo. Alma Blues e o som impecável de Lucinda Williams.

Happy Woman Blues é o segundo álbum de estúdio de Lucinda Williams, lançado em 1980, recheado de 11 canções próprias. Alma Blues revelando o som autoral de Lucinda Williams em Happy Woman Blues.

Lucinda Williams Sings the Beatles from Abbey Road, lançado em 2024. É o sétimo álbum da série Blues Jukebox, que começou com um tributo a Tom Petty em 2021. Alma Blues apresentando Rain e The Long and Winding Road, da dupla Lennon e McCartney, com a cantora norte-americana Lucinda Williams.

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1: Para finalizar, I've Got a Feeling, mais um clássico da dupla Lennon e McCartney. Alma Blues e a voz de Lucinda Williams.

0: Aqui eu termino mais uma edição do Alma Blues, hoje destacando o trabalho musical da compositora e cantora norte-americana Lucinda Williams, inspirado no blues, country e folk.
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0: Blues, sonoplastia Messias Melo, produção e apresentação Jussara Mendonça.
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9: Às 23h02. 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
10: Olá, uma boa noite para você, muito obrigado pela sua companhia. A partir de agora, o Clube do Jazz está no ar. O programa é uma realização da Rádio Inconfidência de Belo Horizonte e faz parte da Rede Nacional de Comunicação Pública, com transmissão pela Rádio MEC, pela Rádio Nacional AM, FM e Ondas Curtas, no Rio de Janeiro, São Paulo, Maranhão, Pernambuco, Amazonas, Distrito Federal e Belo Horizonte. Você também pode ouvir o nosso programa de qualquer lugar do mundo, pela internet. Eu sou Márcio Roney, te acompanho nesta hora. O roteiro é de Maria Eduarda Leres, sob supervisão de Flávio Henrique Silveira. A programação musical é dele e os trabalhos técnicos são de Carlos Ferreira. O programa de hoje homenageia o violonista, compositor e arranjador musical Mário Adnet. Nascido em 26 de setembro de 1957, no Rio de Janeiro, Adnet vem de uma família extremamente musical. Sobrinho da pianista Carmen Adnet e irmão dos músicos e cantores Chico, Maúcha e Muiz Adnet, Mário começou a estudar violão já aos 9 anos de idade. Na adolescência, participou de festivais de música na capital.

capital carioca e, na sequência, morou nos Estados Unidos e na Áustria, onde concluiu seus estudos musicais. De volta ao Brasil, entre 1977 e 1979, Adnet fez parte da banda Semente. Já em 1980, lançou seu primeiro disco em duo com o compositor e pianista Alberto Rosenblit. O disco teve participações de Toninho Horta e Boca Livre e se destacou entre a crítica musical da época. Bom, e agora a gente faz uma breve pausa na história do Adnet para ouvi-lo em ação. Vamos começar acompanhando justamente uma faixa desse disco do Mar Adnet, dividido com o Alberto Rosenblit, Bem Bê.

0: Ouvimos Mário Adnet com Choro Jazz, música dele, presente no disco Para Gershwin Jobim, gravado em 2000. Do terceiro disco de Mário Adnet, Pedra Bonita, de 1997, ouvimos Vocês Querem Ouvir Jazz, música do Adnet com Bernardo Vilhena e com participação da Joyce na gravação. E abrindo o bloco musical Bainbê, composição do Adnet, interpretada por ele e Alberto Rosenblit. Essa faixa pertence ao disco Alberto Rosenblit e Mário Adnet, lançado por eles em 1980.
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0: De volta com o Clube do Jazz, que hoje destaca o talento do violinista, arranjador e produtor musical carioca, Mário Adnet. Depois de iniciar a sua carreira fonográfica em 1980, Adnet lançou o primeiro trabalho solo intitulado Planeta Azul, 4 anos depois. Paralelamente à carreira de instrumentista e compositor, o músico carioca passou a atuar como arranjador e produtor musical de faixas e de discos de outros artistas, de Joyce a Olivia Bynton, de Tom Jobim a Valério Oliveira, entre outros. Também trabalhou como arranjador em versões presentes nos songbooks de Tom Jobim, Dorival Caymmi e Ari Barroso. Como destaque deste ofício de arranjador, podemos lembrar ainda o arranjo que Mário Adnet fez para Maracangalha, clássico de Dorival Caymmi, gravado por Tom Jobim no disco Antônio Brasileiro, em 1994, o derradeiro da carreira do maestro soberano. Bom, a gente faz mais uma pausa para ouvir Adnet. Começamos esta sequência musical com Mário Adnet interpretando Moacir Santos ao lado do saxofonista Zé Nogueira.

0: Ouvimos Mário Adnet com Quebra-Pedra, música de Tom Jobim. Essa interpretação de Adnet consta do disco Jobim Jazz, de 2006. Do álbum Música, também de 2006, ouvimos Ela, parceria de Adnet com Joyce. E abrindo este bloco musical, Mário Adnet e Zé Nogueira com Outra Coisa, música do Marcir Santos. Essa faixa faz parte do disco Choros e Alegria. Mário Adnet e Zé Nogueira apresentam Marcir Santos.
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0: Muito bem, estamos de volta com o Clube do Jazz, programa que é uma realização da Rádio Inconfidência de Belo Horizonte e faz parte da Rede Nacional de Comunicação Pública, com transmissão pela Rádio MEC, pela Rádio Nacional AM/FM e Ondas Curtas, no Rio de Janeiro, São Paulo, Maranhão, Pernambuco, Amazonas, Distrito Federal e Belo Horizonte. Obrigado a você pela companhia e nesta segunda parte do Clube do Jazz, voltamos a reverenciar a obra de Mário Adnet. A partir dos anos 2000, o artista intensificou a sua produção como arranjador, produtor e compositor, lançando álbuns autorais e projetos de resgate da música brasileira. Em 2000, lançou o CD Para Gershwin Jobim, com participações de músicos internacionais e de seus familiares. No ano seguinte, deu continuidade ao projeto com Para Gershwin Jobim, além de arranjar um disco de Lisa Ono no Japão. Um trabalho notável em parceria com Zé Nogueira foi o aclamado CD duplo Ouro Negro. Produzido por Adnet e Nogueira, o disco reuniu grandes nomes da MPB para reinterpretarem a obra de Moacir Santos. Esse álbum é considerado um dos mais importantes da música brasileira em toda a década de 2000. Em 2007, Mário Adnet criou o selo Adnet Música e lançou os álbuns Música e Jobim Jazz, levando o repertório do Tom Jobim aos palcos do Copacabana Palace e do Canecão. Em 2010, conquistou o Prêmio da Música Brasileira de Melhor Arranjador pelo CD Afro Samba Jazz, a música de Baden-Powell, álbum em parceria com Felipe Baden-Powell, e lançou o seu primeiro disco inteiramente cantado, o Samba Vai. Já em 2011, Mário Adnet deu sequência à exploração do repertório de Tom Jobim com o álbum Mais Jobim Jazz e ainda reuniu grandes vozes no projeto Mário Adnet, Vinícius e os Maestros. A gente vai então para mais um bloco musical e começando com o violonista carioca interpretando Johnny Alf.

0: Ouvimos Mário Adnet e Philip Baden-Powell com Nhen Nhen Nhen, de Baden-Powell. Essa música faz parte do álbum Afro Samba Jazz, a música de Baden-Powell, lançado em 2009. Acompanhamos Mário Adnet com Boto, de Tom Jobim e Jararaca. Essa faixa está presente no disco Mais Jobim Jazz, de 2011. E abrindo o bloco, Adnet interpretou Céu e Mar, de Johnny Alf, faixa que pertence ao disco O Samba Vai, gravado por ele em 2010.
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0: Retornamos com o último bloco do Clube do Jazz, que hoje destaca um pouco do talento do violonista, compositor, arranjador e produtor musical carioca, Mário Adnet. Na última década, o músico carioca tem se dedicado a projetos de arranjos e orquestrações para obras de clássicos como Tom Jobim, João Gilberto e Villa-Lobos. No prelo está um álbum com releituras para músicas de Tom Jobim nunca gravadas antes por Adnet em seus tributos sobre a obra do maestro soberano. O trabalho em disco mais recente do Mário Adnet é de agora, de 2026. Ao lado do irmão Chico Adnet, ele lançou o disco Falso Antigo, no qual reproduz a atmosfera dos sambas das décadas de 1930 a 1950, não só na sonoridade, mas também nas interpretações. Participam do disco cantores como Jats Macalé, Roberta Sá, Mônica Salmazo, Pedro Miranda e Marcelo Adnet, o famoso comediante que é sobrinho do Mário. Bom, vamos ouvir então mais um pouco da obra do Mário Adnet. A gente começa com uma música arranjada por ele e com o próprio Adnet ao violão. Quem canta é Roberta Sá.

0: Acompanhamos Mário Adnet e Paulo Jobim com Um Certo Capitão Rodrigo, de Tom Jobim. A faixa faz parte do álbum Jobim Orquestra e Convidados, lançado em 2017, e que tem a participação do violonista Yamandu Costa. Acompanhamos Mário Adnet com Só Danço Samba, de Tom Jobim e Vinícius Moraes. Essa interpretação está presente no disco Jobim Jazz ao Vivo, que foi lançado em 2015. E abrindo este bloco musical, Adnet e Roberta Sá com Canoa Canoa, de Nelson Ângelo e Fernando Brant. A faixa faz parte do disco Amazônia na Trilha da Floresta, de 2012. Bom, assim a gente encerra então mais um episódio do Clube do Jazz, que hoje destacou um pouco do talento de Mário Adnet. O Clube do Jazz é uma realização da Rádio Inconfidência de Belo Horizonte e faz parte da Rede Nacional de Comunicação Pública, com transmissão pela Rádio MEC, pela Rádio Nacional AM, FM e Ondas Curtas, no Rio de Janeiro, São Paulo, Maranhão, Pernambuco, Amazonas, Distrito Federal e Belo Horizonte. Eu sou Márcio Roney. Valeu pela sintonia. O roteiro foi de Maria Eduarda Leles, sob supervisão de Flávio Henrique Silveira, e os trabalhos técnicos de Carlos Ferreira. Um grande abraço, te espero na semana que vem com mais uma edição do Clube do Jazz. Até lá.
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3: Estamos começando mais um Aquarela, nosso programa dedicado exclusivamente à música instrumental brasileira. Na audição de hoje, vamos viajar pelos sons de Léo Gandelman, Ivanildo, Duofel, Marcos Ariel, Afonso Machado e Altamiro Carrilho, entre outros. Abrimos o programa ouvindo Então Tá, da parceria Moisés Gabriele e Chico Sá, na execução de Moisés Gabriele, do CD Canções do Nordeste, de 2010. Na Baixa do Sapateiro, de Ari Barroso, com a banda Black Hill, do álbum Maria Fumaça, de 1977. E fechando o bloco, Telejornal, composição de Kili Freitas, com o próprio autor, do disco Dalma, de 2011.

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1: O mundo inteiro reverencia as criações musicais do Brasil, seja pelas suas letras, seja pelas suas vozes, seja pelos seus instrumentistas. E este é o foco do nosso Aquarela, sempre pronto a destacar o melhor do instrumental do nosso país. Neste bloco, vamos ouvir Bebê, composição de Hermeto Pascoal, com Marcos Ariel e Tigres da Lapa, gravação de 2005. Para Você, de Silvio César, com Ivanildo, do quarto volume da coletânea O Sax de Ouro, de 1999. E fechando a sequência, Sermão, da parceria Baden-Powell e Paulo César Pinheiro, em dueto de Mário Adnet e Philip Baden-Powell, do álbum Afro Samba Jazz, a música de Baden-Powell, de 2009.

uma faixa instrumental atrás da outra. Esta é a proposta do Aquarela, sempre garimpando os grandes nomes e incentivando os novos instrumentistas nacionais. Nesta sequência, vamos ouvir Garota de Ipanema, composição de Tom Jobim e Vinícius de Moraes, com Afonso Machado e Amigos, do disco Choros e Bossas, de 2002. As Canções que Você Fez Pra Mim, de Erasmo Carlos e Roberto Carlos, com Vitor Biglione, do álbum Tangos Tropicais, de 2010. E fechando o bloco, In My Life, de John Lennon e Paul McCartney, com o Duo Fell, do lançamento Duo Fell Plays the Beatles, de 2009.

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1: Estamos chegando ao bloco final do programa de hoje, destacando o melhor da música instrumental deste país continente. Fechamos com Bangzália, composição de Tom Jobim, em dueto de Nelson Aires e Paulo Bellinati, do primeiro volume do Songbook Antônio Carlos Jobim Instrumental, de 1995. A Fumaça do Meu Cachimbo, da obra de Radamés Inátaly, com Léo Gandelman, do CD Radamés e o Sax, de 2006. E por último, Vida Apertada, de Altamiro Carrilho, com o próprio autor, do disco Altamiro Carrilho, de 1978.

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3: Rua da Guia, de Carlos Malta, com Carlos Malta e o Coreto Urbano.

0: Rua da Guia, de Carlos Malta, com Carlos Malta e o Coreto Urbano.
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1: Uma hora e um minuto. 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
4: Olá, vamos começando mais um programa Circular Brasil de música instrumental. Hoje vamos apreciar mais de perto talentos de três regiões diferentes do país. A gente começa com o Sudeste, com faixas de um disco do violonista e compositor André Geraisati, de São Paulo, com seu universo pessoal no violão Cordas de Aço. Dessa vez serão temas do disco DADGAD. Logo depois, vamos para a região sul do Brasil, mais especificamente para o Rio Grande do Sul, conhecer melhor a música do grupo Camerata Brasileira, através de faixas do álbum Deixa Assim. E para terminar, vamos ao Nordeste, para a Bahia, apreciar o trabalho do bandolinista e compositor Quinho Xavier, com temas do disco Demonstrando. E aí, tá preparado? Ouvidos atentos e coração aberto, o Circular Brasil está no ar. Música.

André Geraisati é um violonista apaixonado pelas cordas de aço. Ele é um veterano da nossa música e um dos principais atuantes deste instrumento no país, o violão de seis cordas com cordas de aço. Seu universo particular é muito marcante e você vai reparar isso aqui nos temas que a gente vai ouvir, né? A música do André Geraisati já esteve aqui no nosso programa e agora ele volta, mas com faixas de um outro disco, inédito aqui no Circular Brasil. O nome do disco é DADGAD. E você deve estar se perguntando, mas o que é isso? DADGAD. O título se refere a uma das afinações do instrumento musical utilizada nas faixas desse disco. O André tem essa faceta de, eventualmente, tocar o violão com cordas afinadas de uma outra maneira, não convencional. Por isso, o título DADGAD são as cifras das notas musicais da afinação do instrumento, ou seja, significa Ré, Lá, Ré, Sol, Lá e Ré. Vamos começar ouvindo duas músicas para abrir os trabalhos do programa de hoje. As duas são de autoria do André Geraisati. A gente ouve agora Vozes e, logo na sequência, Manágua.

Esse é o som do violonista e compositor André Gerais Sati, de São Paulo, e você está acompanhando o programa Circular Brasil, de música instrumental. Estamos ouvindo algumas faixas de um disco dele, chamado DADGAD. Acabamos de tocar Manágua, e antes dela foi Vozes. Vamos ouvir mais duas faixas desse trabalho e entrar um pouco mais no universo tão particular, tão original desse compositor brasileiro. Vem aí Altiplanos, e na sequência, Verde, ambas de autoria do André Gerais Sati.

Esse é o programa Circular Brasil de música instrumental. Estamos passando por três regiões do Brasil no programa de hoje: Sudeste, Sul e Nordeste. Neste momento, nós estamos na primeira atração, o violonista e compositor André Geraisati, de São Paulo, Sudeste do Brasil. Nós acabamos de ouvir faixas de um disco dele chamado D.A.D.G.A.D. Esse título pode parecer meio estranho, mas ele se refere a uma das afinações das cordas do violão, utilizada pelo músico nas faixas desse disco. Ele eventualmente usa as afinações fora do convencional mesmo. E ele é um craque das cordas de aço, um dos principais expoentes deste instrumento no nosso país. Foi o fundador e integrante de um excelente trio de violões, o Trio Dalma. O André Geraisati também já fez produções importantes, organizando projetos com turnês nacionais de grandes artistas da música instrumental do Brasil. E agora é hora de fazer a mala e partirmos. Vamos continuar nossa viagem. Hoje a viagem é longa, tem chão, viu? De São Paulo, vamos para o Rio Grande do Sul, região sul do Brasil. Vamos conhecer um pouco melhor a música do grupo Camerata Brasileira. Camerata Brasileira é um conjunto instrumental de Porto Alegre, formado em 2002 pelo bandolinista Rafael Ferrari. Eles juntam elementos de gêneros como o jazz e o samba, além de fazerem também uma mescla de ritmos brasileiros. Aqui no programa Circular Brasil de hoje, vamos conferir faixas de um disco dessa galera chamado Deixa Assim, o primeiro CD que eles produziram. A gente começa com releituras da Ária da Baquianas Brasileiras número 5, do Heitor Villa-Lobos, e logo na sequência, Santa Morena, de Jacó do Bandolim.

Estamos na nossa segunda atração do programa Circular Brasil de Música Instrumental. Estamos na região sul do país, conhecendo melhor o trabalho do grupo Camerata Brasileira. São faixas do disco Deixa Assim. Essa que tocou agora foi Santa Morena, do Jacó do Bandolim. E antes dela, a gente ouviu Ária, da Baquianas Brasileiras número 5, de Heitor Villa-Lobos. A Camerata Brasileira é liderada pelo bandolinista Rafael Ferrari e neste disco ainda contou com os músicos Anderson Balbueno, no pandeiro, Luiz Barcelos, no cavaquinho, Moisés Lopes, no violão e Rafael Malmit, no violão sete cordas. Apesar das faixas do disco serem um pouquinho longas, a gente vai poder ouvir mais uma música aqui no programa. Vem aí agora mais uma releitura. Dessa vez é Carinhoso, do Pixinguinha e João de Barro.

Essa foi Carinhoso, do Pixinguinha e João de Barro, uma releitura feita pelo grupo Camerata Brasileira, um conjunto instrumental da região sul do Brasil, lá do Rio Grande do Sul. Eles foram a segunda atração do programa Circular Brasil de Música Instrumental de hoje. Nós ouvimos faixas do disco Deixa Assim. O grupo é liderado pelo bandolinista Rafael Ferrari. E agora é hora de fazermos nossas malas novamente e partirmos para a nossa terceira e última atração de hoje. E olha, a viagem é longa, viu? Do Rio Grande do Sul, a gente vai para o Nordeste, para a Bahia, conhecer melhor a música do bandolinista e compositor Quinho Xavier. Agora estamos na Bahia e vamos conhecer melhor a música de um bandolinista e compositor desse estado, Quinho Xavier. Foi desde cedo influenciado por compositores como Jacó do Bandolim, Valdir Azevedo, Hermeto Pascoal e Egberto Gismonti. E gosta de experimentar misturas, fusões de diferentes modalidades musicais. Ele gravou um disco chamado Demonstrando. Todas as músicas são de autoria dele, várias delas

com parceiros. Vamos ouvir algumas faixas desse álbum aqui e agora. Vem aí Andréa, de autoria do Quinho Xavier. E logo depois, Beijando o Rio Joanes, numa parceria dele com o saudoso Aldir Blanc.

Este é o som do bandolinista e compositor Quinho Xavier, da Bahia, Nordeste brasileiro. Estamos ouvindo faixas de um disco dele, chamado Demonstrando. Essa faixa que ouvimos agora foi Beijando o Rio Joanes, uma parceria dele com Aldir Blanc. Antes dela, a gente ouviu Andréia, de autoria do Quinho Xavier. Vamos agora para as três últimas músicas do programa Circular Brasil de hoje. E as três são faixas ainda deste mesmo álbum. A gente toca agora Pati 2. Música do Quinho Xavier, depois vem Aquela Tal Loucura Mansa, do Quinho e Zeca Freitas, e para terminar, Vivo Tão Feliz, do Quinho Xavier e Gileno Félix.

0: Essas foram as últimas músicas do programa Circular Brasil de Música Instrumental de hoje. Foram faixas de um disco do bandolinista e compositor Quinho Xavier, da Bahia. A gente acabou de ouvir Vivo Tão Feliz, música do Quinho e do Gileno Félix. Antes dela, foi Aquela Tal Loucura Mansa, do Quinho e Zeca Freitas. E a primeira se chama Pati 2, música do Quinho Xavier. O título do álbum do qual saíram essas faixas é Demonstrando. E aqui a gente termina essa edição do programa Circular Brasil, de música instrumental. Ou melhor, essa viagem de hoje, né? Começamos por São Paulo, depois fomos ao Rio Grande do Sul e, para terminar, fomos à Bahia. Os caprichosos trabalhos técnicos do programa ficam por conta do Rafael Napoleão. Eu quero agradecer aqui a sua companhia e a sua audiência, que é muito importante pra gente, viu? E lembre-se que você pode ouvir também o nosso programa pela internet, bem parecido com o formato de podcast. Basta ir no endereço radios.ebc.com.br, vou repetir, radios.ebc.com.br, e quando estiver lá dentro, procurar pelo nosso programa, o Circular Brasil. Lá, inclusive, você pode ouvir todos os programas que já foram pro ar até hoje. E olha, já tem muita coisa lá. Para você ter uma ideia, esse aqui é o programa de número 98. Está se tornando um verdadeiro mapeamento da música instrumental do Brasil, de ontem e de hoje. Grande abraço e fique ligado que a gente tem um próximo encontro aqui neste mesmo dia e horário na semana que vem.
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1: Duas horas e um minuto.
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3: Sinfonia número 2 em Ré maior de Beethoven. Orquestra Sinfônica da Colômbia. A regência de Bruno Walter.

0: Sinfonia número 2 em Ré maior de Beethoven. Orquestra Sinfônica da Colômbia. A regência de Bruno Walter.
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0: Brindisi, cena do primeiro ato da ópera La Traviata, de Verdi. Soprano Anna Netrebko, tenor Rolando Villachon, coro e Orquestra Sinfônica de Viena. A regência de Carlo Rizzi.

0: 12 peças líricas de Grieg e ao piano Nelson Freire.
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0: Valsa da ópera Eugen Onegin de Tchaikovsky, Orquestra Filarmônica de Nova York e regência de Kurt Mazur.

0: Valsa da Ópera Eugen Onegin de Tchaikovsky, Orquestra Filarmônica de Nova York e Agência de Kurt Masur.
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0: Alla Zingara, terceiro movimento do concerto para violino número 2 em Ré menor, de Wieniawski, solista Gil Shaham e Orquestra Sinfônica de Londres, a regência de Lawrence Foster.

0: Alan Zingara, terceiro movimento do Concerto para Violino número 2 em Ré menor, de Wieniawski, solista Gil Shaham e Orquestra Sinfônica de Londres, a regência de Lawrence Foster.
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0: Danças da Morávia, de Jana Čech. Orquestra Filarmônica da Eslováquia, a regência de Libor Perček.

0: Danzas da Morávia, de Jana Čech. Orquestra Filarmônica da Eslováquia, a regência de Libor Perček.
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0: Sinfonia para Orquestra, número 4, Opus 30, de Hans Eisler. Ensemble Modern, a direção de Heinz Karl Gruber.

0: canção de Bilbao, da peça Happy End, de Bertolt Brecht e Kurt Weill. Voz, Sérvio Túlio, e ao piano, Glauco Batista.
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0: Cavatina para violão e orquestra de Stanley Myers. Violão John Williams e Orquestra Filarmonia, a regência de Louis Frémaux.

0: Cavatina para violão e orquestra de Stan Meyers, violão John Williams e orquestra Filarmonia, a regência de Louis Frémaux.
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3: Acreditei nos beijos dela, de Cristóvão Bastos e Paulinho da Viola, com Cristóvão Bastos e Rogério Caetano.

0: Acreditei nos beijos dela, de Cristóvão Bastos e Paulinho da Viola, com Cristóvão Bastos e Rogério Caetano.
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2: Quatro horas e dois minutos.
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3: Muito boa tarde a todos, em especial aos ouvintes da Rádio MEC e a todos aqui presentes no Teatro Levino de Alcântara da Escola de Música de Brasília para acompanhar o programa Sala de Concerto. Eu sou o Pedro Pontes e hoje o Sala de Concerto apresenta a ópera Vênus e Adonis. O espetáculo é uma montagem do Conosco Coletivo de Criadores. A direção traz à cena esta antiga ópera inglesa de mais de 300 anos. Longe de ser uma mera celebração da realeza, a peça funciona como uma crítica política velada ao rei Charles II. Com o subtítulo A Mask for the Entertainment of a King, um interlúdio para entretenimento de um rei, a ópera utiliza a mitologia e a alegoria da caça para satirizar os costumes da corte e as aventuras amorosas do monarca. Para esta montagem, em Brasília, o Conosco Coletivo de Criadores, formado por Cecília Prigliano, André Vidal e Mônica Monteiro, reuniu um time de peso. A direção musical é assinada por Cecília Prigliano e André Vidal, que também atuam como instrumentistas, enquanto a regência fica a cargo de Davi Castelo. A concepção moderna da obra mescla música renascentista com o olhar do homem do século XXI. Nós vamos conversar agora com os diretores Cecília Prigliano e André Vidal. Muito bem, conte-nos tudo, mas por partes. Eu estou vendo a Cecília aqui apontar para o André Vidal, mas como eu sou um cavalheiro, ladies first, primeiras damas. Muito bem, Cecília, como vocês decidiram o formato e a montagem da ópera Vênus e Adonis?
4: Para ser fiel à partitura, nós selecionamos os músicos da orquestra. O André fez a seleção dos cantores. E uma visão do coletivo Conosco é que a gente traga uma música que foi escrita há 300 anos atrás com uma concepção de cena e de montagem do século XXI.
3: André Vidal, como é que foi o processo seletivo dos solistas, composto por Joyce Moreira, que é soprano, né, como Vênus, Gustavo Freccia, barítono, como Adonis, e Isabel Quintela, soprano, como Cupido?
5: Então, na primeira montagem que nós fizemos dessa ópera, em 2019, a gente tinha quase os mesmos três solistas, né? A Joyce já fez a Vênus na primeira montagem, o Gustavo também fez o Adonis. E nós tínhamos uma outra cantora, a Mônica Simões, que fez o Cupido na primeira montagem. A seleção das vozes, ela é feita muito baseado na sensibilidade que a gente entende, né? Que a gente sabe que esses cantores têm para conseguir interpretar a música desse período, da forma como música antiga precisa, né? De certos códigos, de certas formas de usar a voz, de certas musicalidades, que é sempre mais fácil quando você tem um cantor que já conhece, que já está familiarizado com essa linguagem, né? Com esse vocabulário. Então, foi por aí que a gente escolheu, né? Quem são os cantores.
3: Cecília, mais uma pergunta para você. Quantas pessoas no palco?
4: Nós temos 19 músicos no total no palco, são 8 músicos na orquestra e os 11 cantores.
3: Quais os instrumentos?
4: Nessa montagem nós utilizamos o cravo, a teorba e uma viola da gamba baixo, que fazem a linha do baixo contínuo. E nós temos 2 violinos, o primeiro e o segundo violino. Temos uma viola da gamba tenor fazendo a parte da viola e 2 flautas doce, que eles se revezam do decorrer da música em tamanhos diferentes de flauta, utilizando flauta soprano, flauta contralto.
3: Muito bem, André. Para nós darmos continuidade aqui, começarmos já o concerto propriamente dito, me diga uma coisa, como é que essa ópera ela se desenvolve ao longo desses 45 a 60 minutos e quais são os principais movimentos, os principais momentos desta ópera?
5: Bom, a ópera ela tem um prólogo, né, que é uma espécie de realmente introdução, que não tem exatamente uma relação com a história principal, né? É um prólogo em que Cupido e os pastores estão celebrando o começo da primavera e depois começa a história propriamente dita, que é a história do caso de amor entre a Vênus e o Adonis, que é um caso de amor que está meio que condenado, né, à tragédia desde o início, quando a Vênus incentiva o Adonis a sair para caçar um javali, que é um javali que estava destruindo todos os cães dos caçadores e causando problemas, né, na região. E, no fim das contas, realmente o Adonis ele é ferido por esse javali e morre, né? Então, basicamente é isso a história central, né, da ópera, né? Começa com um idílio amoroso da Vênus e do Adonis, depois a saída do Adonis para caçar e depois o retorno dele já mortalmente ferido.
2: Respirem fundo, abrem-se as cortinas e vamos acompanhar e conhecer agora a ópera Vênus e Adonis.

Este é o Sala de Concerto apresentando a ópera inglesa Vênus e Adonis, direto da Escola de Música de Brasília. E você, ouvinte, pode participar aqui conosco. Mande sua mensagem, sugestões, críticas, elogios, perguntas e comentários para o nosso WhatsApp. O código é 21 Rio de Janeiro e o telefone 99710-0537. Eu vou repetir para vocês. Código 21 Rio de Janeiro, telefone 99710-0537. Você, ouvinte, é mais do que importante, é fundamental. Obrigado pela companhia, pela audiência.

0: para nós encerrarmos, Cecília, como o público pode continuar acompanhando o trabalho do grupo e saber das próximas apresentações?
1: Através das redes sociais, né? Então, o Coletivo Conosco tem um Instagram, tem um Facebook e o tempo todo a gente tenta manter ele atualizado com nossas montagens, nossas produções, nossos trabalhos. Nosso Instagram é @conoscocoletivo.
0: Nós estamos chegando ao final do Sala de Concerto. Tivemos hoje o privilégio de conhecer a ópera Vênus e Adonis, um espetáculo com formato e montagem do Conosco Coletivo de Criadores. Agradeço a todos vocês, elencos, solistas e instrumentistas, pela atenção com nossos ouvintes e ao público aqui presente no Teatro Levino de Alcântara da Escola de Música de Brasília, onde este programa foi gravado. A Escola de Música de Brasília é uma instituição que representa a cultura, a música clássica universal, popular e instrumental brasileira aqui em Brasília. Nosso muito obrigado pela parceria. O Sala de Concerto teve apresentação e produção de Pedro Pontes, coordenação de rádio de Sueli Santana, trabalhos técnicos de Paulo Meirelles, Fábio Garcia e do professor Afrânio Pereira, coordenação técnica de Erivaldo Santos e Rafael Souza e sonoplastia de Jailton Sodré. Muito obrigado pela atenção, pela audiência e até o próximo Sala de Concerto.
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22: Cinco horas e 6 minutos.
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25: Alô, amigos e ouvintes da Rádio MEC. É um prazer estar com vocês, mais uma vez produzindo e apresentando o programa Roda de Choro. Trago hoje um disco inédito no Roda de Choro, que é Marcos Ariel e Tigres da Lapa. Marcos Ariel é um grande músico, pianista, flautista. Neste disco, inclusive, está tocando flauta. Já tocou com Tom Jobim, já acompanhou o Cartola. Um super craque. E ele convidou o Beto Cazes, que é um percussionista da melhor qualidade, começou lá

em conjunto Coisas Nossas, há 30 anos atrás. É um percussionista super requisitado por grandes cantores e cantoras e músicos em geral. E o violonista Zé Paulo Becker, teve até num programa aqui um dia desse, que já gravou uns 4 ou 5 discos solo. Quer dizer, esse trio grava esse disco de choro. Então a gente começa aqui com Proezas de Solon, um clássico do Pixinguinha, e na sequência, Tico Tico no Fubá, de Zequinha de Abreu.

Ouvimos Proezas de Solon, do Pixinguinha, e Tico Tico no Fubá, Zequinha de Abreu, dois clássicos, interpretados pelo Marcos Ariel e Tigres da Lapa. A gente ouve agora a música que dá nome ao disco, chamado Tigres da Lapa, do Luiz Americano do Rego e Ernesto Augusto Matos. Na sequência, um choro do próprio Marcos Ariel, chamado Perguntas da Alice. Vamos lá.

Você está ouvindo o programa Roda de Choro, hoje apresentando o disco Marcos Ariel e Tigres da Lapa, um disco da Rob Digital. Ouvimos duas músicas inéditas. Primeira, Tigre da Lapa, do Luiz Americano do Rego e Ernesto Augusto Matos, e Perguntas da Alice, do Marcos Ariel. Na sequência, a gente ouve duas músicas mais manjadas. Primeiro, Ingênuo, do Pixinguinha, e depois Bebê, uma música do Hermeto Pascoal, um choro do Hermeto Pascoal. Muito bonito, por sinal.

Este é o disco Marcos Ariel e Tigres da Lapa, da Rob Digital. Participação especial do Juarez Araújo, no sax tenor, fazendo os contrapontos, é que você está ouvindo. Ouvimos Ingênuo, do Pixinguinha, e Bebê, do Hermeto

Pascoal. A gente vai agora para Façanhas do Zé Paulo, outra música do Marcos Ariel, e Telemann, Ele e Eu, a música do Telemann, Pixinguinha e Benedito Lacerda.

Ouvimos Façanha José Paulo, do Marcos Ariel, e o Telemann, Ele e Eu, do Telemann, Pixinguinha e Benedito Lacerda. A gente está aqui na reta final do programa, vamos ouvir um clássico do Pixinguinha chamado Vou Vivendo, e na sequência, São Lourenço no Vinho.

Ouvimos Vou Vivendo, do Pixinguinha, e depois São Lourenço no Vinho, também do Pixinguinha. E falando em Pixinguinha, a gente hoje está com tempo sobrando aqui, então vamos nos dar o luxo de ouvir duas faixas de um disco que tocamos um dia desse aqui, mas não ouvimos essas faixas. São duas faixas do disco Só Pixinguinha, do Zé da Velha e Severo Pontes, as duas últimas, não deu tempo.

tempo, né? E a gente vai ter a oportunidade de ouvi-las agora. A primeira é Os Oito Batutas, é arranjo do Jaime Viñolles, Zé da Velha, Silvério Ponte, Charles da Costa, Alessandro Cardoso e Netinha Albuquerque, que é a turma do Zé da Velha e Silvério Ponte. Participação especial: Humberto Araújo no sax tenor, Alexandre Maionese na flauta e flautim, Rogério Caetano nos sete cordas, Marcelo Pizzotti, Rodrigo Jesus e Beto Cássio na percussão. E, para terminar o programa mesmo, a música Sedutor, também do Pixinguinha, a mesma turma, só que arranjo é do Henrique Cases. Participações especiais: Cristóvão Bastos no piano, Joel Nascimento no bandolim, Paulo Sérgio Santos no clarinete e Alexandre Maionese no flautim. Ainda contamos com a presença de Beto Cases na caixa e o Carlinhos Sete Cordas no violão.

0: Tito Batutas e Sedutor, ambas do Pixinguinha, interpretadas pelo Zé da Velha e Silvério Pontes, do disco Só Pixinguinha. Então hoje ouvimos o disco, o programa quase todo, né? Do disco Marcos Ariel e Tigres da Lapa, que é o Marcos Ariel, Beto Cazes e o Zé Paulo Becker. E agora, para complementar, duas músicas lindas do Pixinguinha, do disco Só Pixinguinha, Zé da Velha e Silvério Pontes. A primeira, Os Oito Batutas, e depois Sedutor. Espero que você tenha gostado do programa. No Som Souza, aceite meu forte abraço e até o próximo Roda de Choro.
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2: Seis horas e 3 minutos.

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1: Bom dia! Nesta edição do Áurea Música, teremos uma seleção dedicada ao barroco francês, com obras de Lully, Charpentier, Rameau e muito mais. Iniciamos com Bourgeois Gentilhomme et Certos Instrumentais, de Jean-Baptiste Lully, Le Concert des Nations, sob a regência de Jordi Savall.

0: Le Bourgeois, Gentilhomme e Certos Instrumentais, de Jean-Baptiste Lully. Le Concert des Nations, sob a regência de Jordi Savall.
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0: Elevation H408, de Marc-Antoine Charpentier. Solistas, Violaine Le Chanadec, Etienne Bazolat e Lucile Richardot. Ensemble Correspondance, sob a regência de Sébastien Dosseux.

0: Elevation H408 de Marc-Antoine Charpentier. Solistas: Violaine Le Chanadec, Etienne Bazolat e Lucille Richardot. Ensemble Correspondance, sob a regência de Sébastien Dossieux.
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0: Le Voisimene de Marin Marais, Jean Rondeau Cravo e Thomas Dunford, alaúde.

0: Livoisimene de Mahama Ré, Jean Rondeau Cravo e Thomas Dunford, alaúde.
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0: Les Femmes, do livro 1 das Cantatas Francesas, de André Campra. Jean-François Gardey, barítono, conjunto Les Arts Florissantes, sob regência de William Christ.

0: Les Femmes, do livro 1 das Cantatas Francesas de André Campra. Jean-François Gardey, barítono, conjunto Les Arts Florissants, sob a regência de William Christ.
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0: Excertos da ópera Les Fêtes d'Aube, de Jean-Philippe Rameau, conjunto Les Arts Florissants, regência de William Christ.

0: Excertos da ópera Le Fête d'Aube, de Jean-Philippe Rameau, Conjunto Les Arts Florissants, regência de William Crist.
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6: Sete horas e 5 minutos.
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O apóstolo Mateus, chamado para o seguimento de Cristo na posição odiosa de um cobrador de impostos para o Império Romano ocupante, tornou-se um dos maiores seguidores de Jesus, acompanhando-o em todas as suas caminhadas e pregações pela Palestina. Naquele tempo, a Palestina era apenas uma província do Império Romano. Os impostos cobrados eram onerosos e pesavam brutalmente sobre os ombros dos judeus. A cobrança desses impostos era feita por rendeiros públicos, considerados homens cruéis, verdadeiros algozes do povo. Um deles era Levi, filho de Alfeu, que mais tarde trocaria seu nome para Mateus, o dom de Deus. Certo dia, depois de pregar, Jesus caminhava pelas ruas da cidade de Cafarnaum, quando encontrou-se com Levi. Olhando firmemente nos olhos, disse: "Segue-me." E Levi imediatamente levantou-se, abandonou o seu rendoso negócio, mudou de vida, de nome e seguiu Jesus. São Mateus foi talvez o primeiro apóstolo a escrever um livro contando a vida e a morte de Jesus Cristo, ao qual deu o nome de Evangelho e que foi amplamente usado pelos primeiros cristãos da Palestina. Quando o apóstolo São Bartolomeu viajou para as Índias, levou consigo uma cópia desse Evangelho de Mateus. Depois da morte e ressurreição de Jesus, Mateus foi para a Arábia e a Pérsia a fim de evangelizar aqueles povos. Vítima de uma grande perseguição por parte dos sacerdotes locais, seguiu para a Etiópia, onde mais uma vez foi perseguido por feiticeiros que se opunham à evangelização. Contudo, tendo morrido o príncipe herdeiro, Mateus foi chamado ao palácio e, por graça divina, fez o filho da rainha Candace ressuscitar, causando grande espanto e admiração entre os presentes. Com esse ato, Mateus conseguiu converter grande parte da população, de modo que, na época, a Igreja da Etiópia passou a ser uma das mais ativas e florescentes dos tempos apostólicos.

Na proximidade da festa do apóstolo São Mateus, também evangelista, que ocorre todos os anos a 21 de setembro, trazemos para o Som Infinito um moteto denominado Laurea Martyri cum Laudanda Est, de um compositor também chamado Mateus, o mestre da Catedral de Milão no final da Idade Média, Matteo da Perugia. Além desse moteto dedicado aos mártires da Igreja Primitiva, onde destacamos o nosso São Mateus, evangelista, vamos ouvir ainda outras obras sacras do mesmo Matteo da Perugia: Ave Sancta Mundi Salus, Spiritus Alme e o Glória, na interpretação do Huelgas Ensemble, que é dirigido por Paul Van Nevel.

De Mateo da Perugia, Moteto Laurea Martyrii cum Laudanda est, e ainda Ave Sancta Mundi Salus, Spiritus Salme e Gloria. O Elugas Ensemble, atuando sob a direção de Paul van Nevel. São Mateus morreu por ordem do rei Hirtarco, sobrinho do rei Egipo, no altar da igreja em que celebrava o santo ofício da missa. No ano 930, as relíquias do apóstolo foram transportadas para Salerno, na Itália atual, onde até hoje é festejado como padroeiro dessa cidade. Na proximidade do 21 de setembro, data da celebração da sua festa, o Som Infinito trouxe, portanto, uma homenagem a São Mateus, apóstolo e evangelista.

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9: Oito horas e três minutos.
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10: Suíte Orquestral número 2, em Si menor, BWV 1067, de Johann Sebastian Bach. Flauta, Marcelo Bonfim. Orquestra Baquiana Brasileira, regência de Ricardo Rocha.

0: Suíte Orquestral número 2 em Si menor, BWV 1067, de Johann Sebastian Bach. Flauta, Marcelo Bonfim. Orquestra Baquiana Brasileira, regência de Ricardo Rocha.
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0: Sonata L-118, de Domenico Scarlatti. Violões, do Barbieri Schneider.

0: Sonata L118, de Domenico Scarlatti. Violões, Duo Barbieri-Schneider.
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0: Quinteto para clarineta, violino, viola e violoncelo, em Si bemol maior, K378, de Mozart. Clarineta, Charles Neideck. Conjunto de câmara, Larc Budelli.

0: Quinteto para clarineta, violino, viola e violoncelo, em si bemol maior, K378, de Mozart. Clarineta, Charles Neideck. Conjunto de câmara, Larcibudelli.
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0: Vi sono sposa e amante. Aria da ópera La Fiera di Venezia, de Antonio Salieri. Mezzo-soprano Titília Bartoli. Orquestra de Câmara The Age of Enlightenment. Direção Adam Fischer.

0: Vi sono sposa e amante, aria da opera La Fiera di Venezia, di Antonio Salieri, mezzo soprano Cecilia Bartoli, orchestra di camera The Age of Enlightenment, direção Adam Fischer.
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2: Nove horas e cinco minutos.
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3: As estações, inverno, primavera, verão e outono, balé, opus 47, de Alexander Glazunov. Orquestra Sinfônica da Rádio Eslovaca, sob a regência de Ondrej Lenard.

0: As Estações, Inverno, Primavera, Verão e Outono, Balé, Opus 47, de Alexander Glazunov. Orquestra Sinfônica da Rádio Eslovaca, sob a regência de Ondřej Lenard.
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0: Fantasia brilhante sobre temas da ópera Carmen, para flauta e piano, de Georges Bizet. Flauta, Wolfgang Schulz. Piano, Stefan Vladar.

0: Fantasia brilhante sobre temas da ópera Carmen para flauta e piano de Georges Bizet. Flauta Wolfgang Schulz. Piano Stefan Vladar.
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0: Serrana, de Henrique Oswald, Trio Aquários.

0: Serrana, de Henrique Oswald, trio Aquários.
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3: Dez horas e 8 minutos.
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5: Concerto para piano e orquestra número 5, Imperador, de Beethoven. Piano Nelson Freire. Orquestra Nacional da França, sob a regência de Kurt Masur.

0: Concerto para piano e orquestra número 5, Imperador, de Beethoven. Piano Nelson Freire. Orquestra Nacional da França, sob a regência de Kurt Masur.
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0: Áreas Ciganas, Opus 20, de Pablo de Sarasate. Leila Iosefovitch, violino, Academia São Martin de Fields.

0: Áreas Ciganas, Opus 20, de Pablo de Sarasate. Leila Josefovitch, violino, Academia St. Martin de Fields, regente Sir Neville Mariner.
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Cristiano Alves,

Natural de Niterói, Cristiano Alves é um clarinetista de destaque na atualidade. Sua jornada musical começou ainda na infância e ao longo dos anos teve a orientação de renomados mestres nacionais e internacionais. Doutor em música pela Unicamp e mestre pela UFRJ, Cristiano Alves formou-se com distinção, conquistando diversos prêmios em concursos de prestígio.

Atualmente, Cristiano Alves é professor de clarinete na UFRJ e atua como primeiro clarinetista da Orquestra Sinfônica Brasileira e da Petrobras Sinfônica. Sua carreira inclui apresentações como solista e recitalista em importantes festivais no Brasil e no exterior, além de participações em centenas de gravações sinfônicas e camerísticas.

Cristiano também foi o responsável por estreias nacionais e mundiais de obras importantes do repertório clarinetístico. Sua discografia inclui um álbum finalista do Prêmio TIM, reconhecido entre os melhores lançamentos de música erudita no Brasil. Com excelência artística e uma carreira consolidada, Cristiano Alves continua contribuindo ativamente para o cenário musical, sendo convidado regularmente para concertos, masterclasses e palestras em diferentes partes do mundo.

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1: Olá, amigos, muito bom dia. Eu sou Rui Vasconcelos e começa agora mais uma transmissão de um concerto ao vivo aqui pela sua rádio MEC FM. Seguindo com a temporada 2026 de transmissões ao vivo, teremos hoje a Orquestra Filarmônica de Minas Gerais com uma apresentação da série Concertos para a Juventude. Neste domingo, vamos apreciar a edição número 5 deste projeto tão importante sob a batuta do maestro José Soares. Com destaque, vamos ter como solistas Rafael Mendes, na tuba, e Isaac Carvalho, no trompete. Diretamente da sala Minas Gerais, vamos ouvir Fanfarra para um Homem Comum, de Arrow Copland, Concerto para Trompete em Mi Bemol Maior, de Haydn, Variações Sinfônicas, Primeiro Movimento, de Cornell, Pompa e Circunstâncias, Opus 39, Marchas número 4, de Elgar, Cavalaria Ligeira, Abertura, de Franz von Suppé, e, fechando a apresentação, A Força do Destino, a abertura de Verdi. E para você, ouvinte da Rádio MEC, queremos lembrar que a sua participação, é claro, é muito importante para nós. Mande a sua opinião ou a sua sugestão para a nossa equipe. Anote o número, hein? O nosso WhatsApp é DDD 21 97100537. Repetindo, DDD 21 97100537. E acompanhe mais da nossa programação nas redes sociais. Siga o nosso perfil, @RadioMEC. Enquanto aguardamos o início do concerto, vamos ouvir a abertura A Flauta Mágica, de Mozart, Orquestra Petrobras Sinfônica e a regência de Roberto Tibiriçá. Gravação realizada ao vivo.

0: Com a Orquestra Petrobras Sinfônica, sob a regência de Roberto Tiberição, ouvimos de Mozart a abertura A Flauta Mágica. E agora vamos direto para a Sala Minas Gerais, onde lá a Orquestra Filarmônica de Minas Gerais, sob a regência do maestro José Soares, vamos ouvir a primeira peça de hoje, que será uma peça de Otto Copeland, Fanfarra para um Homem Comum.
1: Muito bem. Agora tem outras famílias aqui da orquestra, né? A família das cordas, a família das madeiras, que vocês conheceram previamente nos outros concertos. Mas como eu estava dizendo, o trompete é um instrumento muito antigo. Basicamente, a gente está falando de um tubo e de um bocal. E essa vibração ressoa no tubo e produz uma determinada série de sons. O que acontece é que no passado, vocês devem imaginar, que havia uma certa limitação, porque afinal, se eu tenho um tubo, se eu não tenho, como é que eu vou colocar as notas, né? Como é que eu vou tocar mais do que uma nota só, né? Ou duas, ou três. Então, no final do século XVIII, esse instrumento foi se desenvolvendo e gerou uma possibilidade de escrever mais notas, mais brilho. E foi isso que Joseph Haydn fez. E é um instrumento mais antigo, mas curiosamente, nós teremos aqui um solista muito jovem. Nem sempre a gente consegue trazer esses talentos, mas dessa vez a gente fica muito feliz em receber um jovem estudante que já está aí despontando a sua capacidade. A gente conheceu ele através de um músico da orquestra, que é professor dele, o Érico Fonseca, nosso trompetista. Ele que trouxe Érico ali, Érico, dá uma sinalização aí para o público conhecer você. Muito bem. O Érico, professor desse jovem trompetista, e ele vai trazer para a gente o quanto esse trompete do final do século XVIII se desenvolveu nesse solar brilhante, primeiro movimento do concerto de Haydn para trompete. Então, sem mais delongas, nós vamos fazer aqui uma afinação e aí vocês vão perceber aqui a orquestra afinando e aí na sequência eu convido o trompetista ao palco e anuncio ele. Vamos primeiro afinar aqui.
0: Muito bem, a Orquestra Filarmônica de Minas Gerais fazendo alguns acertos para iniciarmos a execução da primeira peça de Otto Copeland, Fanfarra para um Homem Comum. 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

Então agora eu convido ao palco para solar o primeiro movimento do concerto de Haydn para trompete, Isaac Carvalho.

Ouvimos Fanfarra para um Homem Comum de Aaron Copland, com o solista Isaac Carvalho no trompete, acompanhado pela Orquestra Filarmônica de Minas Gerais, sob a regência do maestro José Soares. Público de pé, aplaudindo a grande performance deste solista Isaac Carvalho no trompete e, é claro, a performance da Orquestra Filarmônica de Minas Gerais.

0: 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José Soares cumprimentando Isaac Carvalho, saudando ele nesta performance muito bacana no início dessa apresentação.
1: Gostaram? Eu não falo, fui educado a não falar em números, né? Então eu não falei para vocês a idade dele, mas no programa o pessoal atualmente está gostando de colocar a data de nascimento das pessoas, seja por bem ou por mal, vocês vão descobrir no programa a idade do Isaac e certamente como é legal a gente ver que no Brasil, brasileiros estão levando esses instrumentos, a música de orquestra a sério. Né? Isso é muito significativo, assim como no esporte, assim como nas outras artes, na matemática, em todos os campos do conhecimento. Bom, agora nós vamos para um outro capítulo aqui, tão curioso quanto que vocês acabaram de escutar. Se a gente escutou um instrumento mais antigo do que talvez tenha sido uns solistas mais novos que já tocaram com a nossa orquestra, agora vocês vão escutar um instrumento da família dos metais, dos mais recentes. Ele, na verdade, começou lá no início do século XIX. Bom, eu estava falando para vocês que é esse tubo, né? Esse tubo que ressoa de uma maneira muito simples. Quanto maior o tubo, logicamente, o som vai ser mais grave. E o que que acontece? Havia instrumentos, né? Como é que a gente faz um som mais grave? A gente precisa ter um tubo gigante. Você imagina, se tivesse um tubo assim enorme, não daria para carregar. Então, no início do século XIX, havia alguns instrumentos que são os antepassados do que vocês vão escutar, que eles tinham o nome de serpentão, ou ophicleide, nome esquisito, né? Pois é, porque lembra o formato de uma serpente, porque ele era enorme, ele fazia voltas assim, porque era esse tubo, né? A extensão, a maneira de resolver o problema da extensão. E disso se foi se desenvolvendo até o nome tuba. Curiosamente, tuba em latim significa trombeta. Né? A gente pega aqui, por exemplo, o texto de um requiem em latim, né? Tuba mirum, a trombeta maravilhosa, né? Que a gente, aliás, acabou de fazer o requiem de Verdi em agosto, foi muito bonito. Agora, nós vamos escutar o que não acontece muito, a oportunidade de ter a tuba à frente da orquestra. Logicamente, a maior parte desse repertório, ele está dentro de um contexto de banda, né? Uma outra formação um pouquinho diferente da orquestra, aí tem os outros parentes da tuba, o eufônio, enfim. Hoje nós vamos conhecer a tuba. E dentro de uma obra de um compositor chamado James Kernell, ele escreveu as Variações Sinfônicas e a gente vai ter oportunidade de escutar bem de perto esse instrumento com o nosso principal tubista da orquestra. Eu acho que um lá geral nesse momento é bem-vindo, já que entrou bastante gente. Aí a gente faz um lá geral e aí eu anuncio a entrada do solista. Vamos só fazer uma afinação, vocês vão perceber novamente esse processo.

Então agora, sem mais delongas, eu convido ao palco para solar o primeiro movimento das Variações Sinfônicas de James Kernel, o nosso principal tubista, Rafael Mendes.

Rádio Mac FM, vamos ouvir agora o concerto para trompete em Mi bemol maior de Haydn.

Ouvimos Concerto para Trompete em Mi Bemol Maior de Haydn, com Orquestra Filarmônica de Minas Gerais, sob a regência do maestro José Soares.

0: público de pé, aplaudindo toda a performance, e também do solista Rafael Mendes, juntamente com a Orquestra Filarmônica de Minas Gerais. Rádio MEC Clássica e Atual, transmitindo ao vivo direto da Sala de Minas Gerais, mais esta edição.
1: Muito bem, eu não vou perguntar qual que vocês gostaram mais, tá? Até porque os dois vocês gostaram de maneira equânime, tá? Não teve diferença. Bom, agora nós vamos para obras efetivamente orquestrais, ou seja, que não tem solistas aqui. É interessante, foi a primeira vez, a primeira vez que eu trabalho com tuba como solista. É uma coisa muito interessante essa diversidade de instrumentos, vocês devem ter percebido, porque um violinista, violoncelo, clarinete, outros instrumentos, flauta também, existe uma linguagem corporal específica. E no caso de alguns instrumentos, como a tuba, por exemplo, isso tem uma característica própria. Se o tubista fica mexendo muito, altera a afinação do instrumento, né? Esses detalhes, essa diversidade, que é algo muito interessante da gente perceber. Bom, agora aqui que a nossa equipe de montagem está trabalhando, nós vamos para mais alguns instrumentos da orquestra. Dessa vez eles vão estar mesclados dentro das obras e, me ajudem aqui, tem mais dois instrumentos da família dos metais que eles não vão estar solantes, mas são essenciais, já foram e estão sendo no concerto desta manhã. Me falem um deles. Deixa eu ver. Trombone. Trombone também. E o outro? Trompa. Aqui na orquestra, a gente tem quatro trompas aqui nesta manhã. Eu vou pedir aqui para os nossos trompistas mostrarem os instrumentos. Isto. A trompa tem esse formato interessante porque no outro significado da palavra, ela também, horn, né, no inglês, também significa chifre. Mas por quê? Por uma razão histórica, esses instrumentos, as trompas de caça, eram lá na antiguidade feitos, né, antiguidade mais ou menos, mas ali na era medieval mais ou menos, eram feitos com chifres de animais. Olha que coisa curiosa, né? A gente tem, por exemplo, um berrante, né? Que a gente sabe muito bem da boiada, né? Mas as trompas, elas foram, né, se desenvolvendo ao longo do tempo, e elas têm uma capacidade de se juntar ao mesmo tempo com um brilho, mas de uma maneira extremamente melódica, solene. E é isso o que Edward Elgar, um compositor inglês, explora de uma maneira magistral nessa marcha Pompa e Circunstância número 4. As trompas com todo o seu brilho e junto às cordas trazendo uma melodia inconfundível na seção central da peça. Eu espero que vocês aproveitem essa gloriosa marcha número 4. Para quem é que lembra do filme Fantasia, certamente vai reconhecer um trechinho. Então, de Elgar, Pompa e Circunstância.

0: Estamos apresentando
1: toda essa nobreza e espírito patriótico, né, que a música do Elgar traz. Até pra gente, eu não sou inglês não, mas eu me sinto muito com uma sensação de muito conforto com essa música, é realmente algo muito bonito. Na sequência, nós vamos aqui para uma abertura que ela é de uma opereta. O compositor hoje é do território do que é a Croácia, mas na verdade na época era Império Austro-Húngaro, né, não existia Croácia na época. Mas é interessante porque Franz von Suppé, ele escreve uma música que ela tem todas as características nessa abertura, né? A cavalaria ligeira, são esses cavalos que andam um pouquinho mais rápido assim, né? A gente tem aquele, o carro de boi, né, que vai devagarzinho. Aí vamos supor que tem a cavalaria ligeira, que é mais rápida, mais ágil. E a agilidade, ela se faz na orquestra com uma sessão inconfundível dos trompetes, que vocês já conheceram ao início do concerto. Eu tinha comentado aqui, vocês tinham falado em trombone. Sabe o que trombone quer dizer? Trompete grande. Na verdade, é diferente do trompete, logicamente. Aqui na orquestra nós temos três trombones ali. Os três trombones ali, eu pedi para mostrar ali, o Mark John, o Michael, isso, e o Wagner ali, isso. Muito bem. Mas o trombone tem um som próprio, inclusive o Mark John já solou aqui conosco em 2022, ele fez um concerto do Rimsky-Korsakov para trombone e orquestra, lá em 2022 ele solou com a gente aqui. Bom, então, nós vamos agora para essa abertura, que ela tem um pouco de tudo. E como é que é o som assim de uma cavalaria chegando? Nossa, tá tímida essa cavalaria. Isso. Vocês viram como a acústica da sala é ótima, né? Eu pedi um pouquinho menos de timidez, veio essa tempestade de passos. Mas vocês vão perceber como que o Suppé, ele foi genial em criar esse efeito que vocês vão escutar. Então, é uma abertura que tem uma sessão mais solene, depois uma sessão mais agitada, depois uma mais rápida, aí fica mais melancólico, tem um pouquinho de tudo. E eu espero que vocês gostem então e percebam esse brilho desse naipe na abertura da Cavalaria Ligeira.
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De Franz von Suppé ouvimos Cavalaria Ligeira, abertura, com a Orquestra Filarmônica de Minas Gerais, com a apresentação de José Soares, Concertos para a Juventude. 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

0: direito a um solo de um instrumento que nós abordamos o assunto dele um pouquinho lá atrás nas madeiras, o clarinete ali, que o Marcos Júlio teve um solo no meio da peça, tem esse momento mais rapsódico. Bom, estamos chegando ao final do concerto, mas ainda tem muita juventude neste ano. O próximo, no início de outubro, se não me falha a memória, no dia 11 de outubro, nós vamos ter a oportunidade de conhecer o mundo da harpa, dos teclados, né? Nem vou dizer muito, porque eu quero que vocês estejam aqui e acompanhem a nossa programação. Nós terminamos com uma obra que é A Força do Destino, uma ópera que ficou marcada, um pouquinho amaldiçoada, sim, mas não tem nada de maldição nessa manhã, não, vocês podem ficar tranquilos, nada acontecerá, o concerto acabará bem. Mas é uma música que ela tem uma força muito grande, porque começa com os metais fazendo assim, pam, pam, pam, que é essa força do destino, e aí no decorrer da música a coisa vai por diferentes caminhos, etc. Justamente o destino é aquilo que a gente constrói no dia a dia. Nós começamos esse concerto falando de cada pessoa, né? A fanfarra para um homem comum, tantas pessoas que fazem a história acontecer, assim como tantas pessoas que participam, que fazem parte deste grande público da nossa orquestra. Tudo que eu peço é que vocês voltem aqui. Eu agradeço muito a todos aqueles que fazem possível esses concertos. Nós temos vários alicerces e a sensibilidade dos nossos patrocinadores, como a Drogaria Araújo, que é a patrocinadora master dos concertos para a juventude neste ano. Muito obrigado, Drogaria Araújo. Não é difícil de encontrar em Belo Horizonte e não é difícil de entrar aqui em na sala Minas Gerais também. Então, muito obrigado. E sem mais delongas, então, muito obrigado pela presença, ao que nos acompanham pela transmissão. A gente fazer concertos ao vivo é sempre colocar em uma posição de vulnerabilidade muito grande, mas eu acho que é isso o que traz a magia do que acontece aqui na Sala Minas Gerais. Venham sempre e que essa última música aqui fique com vocês, assim como a participação dos nossos solistas desta manhã solar do NAP, da Família dos Metais. Muito obrigado e um ótimo domingo.
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Acabamos de ouvir A Força do Destino, abertura de Giuseppe Verdi, executada pela Orquestra Filarmônica de Minas Gerais, sob a regência do maestro José Soares. Como solista neste programa, tivemos ainda a performance de Rafael Mendes na tuba e Isaac Carvalho no trompete.

0: A plateia de pé na Sala Minas Gerais aplaude a Orquestra Filarmônica de Minas Gerais e também seu maestro, sob a batuta de José Soares. E assim, direto da Sala Minas Gerais, na cidade de Belo Horizonte, chegamos ao final deste programa Concertos para a Juventude, com a Orquestra Filarmônica de Minas Gerais. E você, ouvinte da Rádio MEC, saiba que a sua participação é essencial para todos nós. Mande a sua opinião ou a sua sugestão para o nosso WhatsApp. Anote o número DDD 21997100537 e acompanhe mais da Rádio MEC nas nossas redes sociais. Siga o nosso perfil, @RadioMEC. Este concerto contou com os trabalhos técnicos de Nielson, produção de Carlos Soca, coordenação de operação de Felipe Chagas e Rafael Napoleão, gerência de operações de rádio de Marcelo Roma, coordenação de engenharia e de rádio de Alessandro Costa, coordenação de programação de Rodrigo Soprana, gerência da Rádio MEC de Cacá Santiago. Agradecemos a Filarmônica de Minas Gerais, a Sala Minas Gerais e também a equipe da EMC, Empresa Mineira de Comunicação, pela inestimável parceria nesta transmissão. Eu sou Rui Vasconcelos e convido você para seguir acompanhando a nossa programação. Daqui a pouquinho, meio de e-mail, começa mais uma edição do programa Caderno de Música. Uma boa tarde e até o próximo concerto ao vivo, transmitido aqui pela sua Rádio MEC.
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0: Meio-dia e 6, vamos ouvir agora de Antônio Vivaldi, concerto número 2 em Mi menor com a Academia St. Martin de Fields, sob a regência de Sir Neville Mariner.

Concerto número 2 em Mi menor de Antônio Vivaldi, Academia St. Martin de Fields e a regência de Sir Neville Marriner. 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Meio-dia e 17. Estudo para violão número 5 de Radamés Nhatali com o violonista Rafael Rabelo.

Estudo para violão número 5 de Radamés Nhatali com o violonista Rafael Rabelo. 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Meio-dia e 21. A Juventude de Corlervo. De Sibelius, mezzo-soprano, Lili Paskiv, barítono Raymond Lauka, Voice Choir, Sinfonia Linz.

0: A Juventude Colervo, de Jean Sibelius, com YL Male Voice Choir, Sinfonia Lante, com a regência do maestro finlandês Osmo Vanska. Bem, gente, eu vou ficando por aqui. Volto amanhã, segunda-feira, a partir das 16h. Fica agora com o programa Caderno de Música.
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7: Você conhece o Cristo Redentor? Localizado no Parque Nacional da Tijuca, é uma das sete maravilhas do mundo moderno. De braços abertos, a estátua do Cristo no topo do Morro do Corcovado oferece uma linda vista panorâmica da cidade maravilhosa. Visitar o Cristo Redentor é uma experiência única e inesquecível. 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

No caderno de música de hoje, lembramos os 120 anos de nascimento de Dmitri Shostakovich, um dos principais compositores do século XX. Nascido em São Petersburgo, em 25 de setembro de 1906, Shostakovich viveu praticamente toda a sua trajetória sob o regime soviético. Sua música acompanhou, de maneira complexa e muitas vezes contraditória, as profundas transformações políticas e culturais de seu país. Quando ocorreu a Revolução Russa, em 1917, Shostakovich tinha apenas 11 anos. Desde cedo, demonstrou grande talento para a música. Ele começou a estudar piano com a mãe e, ainda adolescente, ingressou no Conservatório de Petrogrado. Aos 19 anos, apresentou sua primeira sinfonia, que se tornou um sucesso imediato e projetou seu nome internacionalmente. A estreia ocorreu em 1926, sob a regência de Nikolai Malko. Vamos iniciar o programa com um trecho dessa Sinfonia número 1 de Shostakovich com a Orquestra Sinfônica de Cincinnati, sob a regência de Jesus López Cobos.

Ouvimos um trecho da Sinfonia número 1 de Shostakovich com a Orquestra Sinfônica de Cincinnati, sob a regência de Jesus Lopes Cobos. A partir dos anos 1930, a relação de Shostakovich com o poder soviético se tornou cada vez mais complicada. Em 1936, sua ópera Lady Macbeth, do distrito de Mytsensk, foi atacada pelo jornal Pravda, no artigo intitulado Caos em vez de Música. O compositor passou a conviver com a censura e com o risco de perseguição. Sua música precisou se adaptar às exigências oficiais, mas também encontrou maneiras de preservar ambiguidades, contrastes e diferentes camadas de significado. E é nesse contexto que surge a Quinta Sinfonia, concluída e estreada em 1937. A obra alcançou enorme sucesso e se tornou uma das mais conhecidas de Shostakovich. Comparada à linguagem mais experimental da Primeira Sinfonia, a Quinta apresenta uma escrita mais direta e uma relação mais próxima com os padrões estéticos defendidos pelo regime. Vamos ouvir um pouco dessa sinfonia com a Orquestra Filarmônica de Leningrado, sob a regência de Yevgeny Miravinsky.

ouvimos um trecho da Sinfonia número 5, de Shostakovich, com a Orquestra Filarmônica de Leningrado, sob a regência de Yevgeny Miravinsky. Apesar das pressões políticas, Shostakovich construiu uma obra extremamente diversificada. Sua produção reúne sinfonias, concertos, música de câmara, óperas, balés e trilhas para cinema e teatro. Sua linguagem incorpora referências de compositores como Mussorgsky, Mahler, Berg, Stravinsky e Prokofiev, além de elementos da música russa, do jazz e da tradição musical europeia. O interesse pelo jazz também aparece de maneira marcante em sua produção dos anos 1930. Shostakovich compôs sua primeira suíte para a orquestra de jazz em 1934 e, 4 anos depois, escreveu uma segunda suíte, encomendada pela recém-criada Orquestra Estatal de Jazz da União Soviética. Vamos finalizar o caderno de música, então, com um trecho da suíte para a Orquestra de Jazz número 2, de Dmitri Shostakovich, com a Orquestra Real do Concertgebouw, sob a regência de Ricardo Chailly.

0: Ouvimos um trecho da suíte para a Orquestra de Jazz número 2 de Dmitri Shostakovich com a Orquestra Real do Concertgebouw, sob a regência de Ricardo Chailly. E assim encerramos mais um Caderno de Música, que hoje lembrou os 120 anos de nascimento de Dmitri Shostakovich, compositor cuja trajetória esteve profundamente ligada às transformações políticas e culturais da União Soviética. Agradeço por sua companhia e até o próximo programa.
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1: Esculturas, fotografias, gravuras e desenhos compõem a exposição Construir o Aberto, de Mariana Paraíso. A artista investiga as fronteiras entre o espaço doméstico e o espaço público, transformando objetos comuns em novas experiências visuais. A mostra fica em cartaz até 4 de outubro na Galeria de Arte do Sesc Barra Mansa, com entrada gratuita. Do Rio de Janeiro, Jansen Campos para a Rádio MEC, clássica e atual.
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0: Já visitou o Museu de Arte Moderna, o MAM? 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E com uma rica história, inclui obras de artistas brasileiros, como Tarsila do Amaral, Cândido Portinari e de Cavalcante. Está localizado no Aterro do Flamengo. 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
3: Treze horas e 4 minutos.
4: 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DDD 21. Vamos ouvir a seleção dos nossos ouvintes?
5: Abertura Tannhäuser, de Wagner com Orquestra Sinfônica de Chicago e a regência de Georg Solti. Pedido de Alexandre Giannini, da Freguesia, e Jerônimo Pessoa de Melo, do Irajá.

0: Abertura Tannhäuser, de Wagner, com a Orquestra Sinfônica de Chicago e a regência de Georg Solti. Pedido de Alexandre Giannini, da Freguesia, e Jerônimo Pessoa de Melo, do Irajá.
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0: Stabat Mater, de Pergolese, soprano Elisabeth Norberg-Schulz, contralto Natalie Stuttmann, com The Hanover Band, com instrumentos de época, órgão em direção de Roy Goodman. Pedido de Jonathan Felipe, da Ilha do Governador, no Rio de Janeiro.

0: Stabat Mater, de Pergolese, soprano Elisabeth Norberg-Schulz, contralto Natalie Stutman, com The Hanover Band, com instrumentos de época, órgão em direção de Roy Goodman, pedido de Jonathan Felipe, da Ilha do Governador, no Rio de Janeiro.
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5: 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A exposição está na Galeria Mestre Vitalino, na Rua do Catete, 179, até 1º de novembro.
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24: O Museu do Amanhã. Você já visitou? Com sua arquitetura moderna, é um museu de ciências interativo que explora as possibilidades do futuro. As exposições utilizam tecnologias de ponta para engajar os visitantes em uma reflexão sobre como nossas ações de hoje impactam o amanhã. Fica na Praça Mauá, na revitalizada zona portuária. Uma atração imperdível. 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
1: Quatorze horas e 11 minutos. 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

suíte de árias e prelúdios corais, de Bach, violoncelo barroco Yo-Yo Ma, Orquestra Barroca de Amsterdã, direção e arranjos de Tom Koopman.

0: Suíte de Arias e Prelúdios Corais, de Bach. Violoncelo Barroco, Yo-Yo Ma. Orquestra Barroca de Amsterdã. Direção e arranjos de Tom Koopman.
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0: Sonata para piano número 10 em Dó maior K330. De Wolfgang Amadeus Mozart, piano Lang Lang.

0: Sonata para piano número 10 em dó maior K330 de Wolfgang Amadeus Mozart. Piano Lang Lang.
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1: Falando com verso.
3: Não quero mais que o rei de Tiro venha apanhar meus pavões pro bem-amado. E nem marfim, nem preciosa lenha, nem flor azul, nem papião dourado. Não consinto que viole a minha brenha, carregando as riquezas do Eldorado. Não quero mais que o rei de Tiro venha apanhar meus pavões pro idolatrado. Pavões de Ofir não mais irão nos barcos para além da Hespéria e dos fenícios marcos. Se Salomão, o amado de Elohim, quer papagaio, araras e saguim, que os vá buscar no Surinam, nos charcos, e não nos campos de Tassimirim.
1: De Sossígenes Costa, A Zanga do Rei de Ofir, por Antônio Cícero. Falando com verso. 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
4: O artista Valtércio Caldas terá cerca de 100 obras reunidas na mostra O Tempo, que percorre 6 décadas de produção. A exposição reúne esculturas, desenhos, pinturas e instalações que investigam temas como espaço, percepção e passagem do tempo. Um dos destaques é a obra Quarto Azul, que transforma a experiência do visitante em parte da criação artística. A mostra vai de 14 de maio a 27 de setembro, na Casa Roberto Marinho, no Cosme Velho, no Rio.
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7: Horas e 6 minutos. 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
8: Sinfonia número 5, em Dó menor, opus 67, de Beethoven. Orquestra Jovem Simón Bolívar, da Venezuela. Regente Gustavo Dudamel.

0: Sinfonia número 5, em Dó menor, opus 67, de Beethoven. Orquestra Jovem Simón Bolívar, da Venezuela. Regente Gustavo Dudamel.
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0: Danças Húngaras, números 1 a 6, de Johannes Brahms. Orquestra Festival de Budapeste, regente Ivan Fischer.

0: Danças Húngaras, números 1 a 6, de Johannes Brahms. Orquestra Festival de Budapeste, regente Ivan Fischer.
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0: Itaiangá, de Paulinho da Viola, com Mário Seve.

0: Velho Luiz, de Luizão Ramos com Dino Rangel, antes Itaiangá, de Paulinho da Viola com Mário Seve.
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9: Esculturas, fotografias, gravuras e desenhos compõem a exposição Construir o Aberto, de Mariana Paraíso. A artista investiga as fronteiras

0: Entre o espaço doméstico e o espaço público, transformando objetos comuns em novas experiências visuais. A mostra fica em cartaz até 4 de outubro na Galeria de Arte do Sesc Barra Mansa, com entrada gratuita. Do Rio de Janeiro, Jansen Campos para a Rádio MEC, clássica e atual.
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1: Dezesseis horas e 9 minutos.
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3: A Morte e a Donzela, quarteto de cordas em Ré menor, D810, número 14, de Franz Schubert. Solistas de Moscou, sob regência de Yuri Bashmet.

0: A Morte e a Donzela. Quarteto de cordas em Ré menor, D810, número 14, de Franz Schubert. Solistas de Moscou, sob regência de Yuri Bashmet.
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0: Sempre Libera. Área do primeiro ato da ópera La Traviata, de Giuseppe Verdi. Anna Netrebko, soprano, Orquestra Filarmônica de Viena, regência de Carlo Risi.

0: Sempre Libera, área do primeiro ato da ópera La Traviata, de Giuseppe Verdi. Anna Netrebko, soprano, Orquestra Filarmônica de Viena, regência de Carlo Risi.
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0: Falando de amor, de Tom Jobim com Paulo Moura.

0: Falando de Amor, de Tom Jobim com Paulo Moura.
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9: Às 17h06.
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11: No Ópera Completa de hoje, vamos lembrar os 130 anos de morte de Antônio Carlos Gomes e apresentar Salvador Rosa. Ópera em quatro atos do compositor, em uma gravação com Mauro Pagano, Francesca Scaini e regência de Maurizio Benini.

Composta em 1874, Salvator Rosa foi a quinta ópera de Carlos Gomes e surgiu depois do grande sucesso de O Guarani e da estreia de Fosca. A história se passa em Nápoles durante a Revolta Popular de 1647, liderada por Masaniello contra o domínio espanhol. A ópera tem como protagonista o pintor-poeta Salvator Rosa e combina a história política com um conflito amoroso. Estreou em março de 1874 no Teatro Carlo Felice, em Gênova, e alcançou grande sucesso na Itália. Inclusive, a escolha do tema da ópera teve papel importante nessa recepção. Apenas 14 anos depois da unificação italiana, a história de uma revolta popular contra uma dominação estrangeira ganhava um significado especial em um país ainda marcado pelos movimentos nacionalistas. A obra permaneceu no repertório italiano durante cerca de duas décadas. Depois, com as transformações trazidas pela escola verista e pelas novas tendências da ópera no início do século XX, ela foi gradualmente desaparecendo dos teatros. Em 2004, Salvator Rosa voltou aos palcos italianos em uma montagem do Festival della Valle d'Itria, em Martina Franca. E é justamente essa interpretação que vamos ouvir hoje. Musicalmente, Salvator Rosa apresenta forte influência de Verdi, especialmente de suas primeiras óperas. Mas Carlos Gomes demonstra domínio da escrita vocal e orquestral e constrói uma obra marcada por árias, duetos e grandes cenas de conjunto. Entre os principais momentos está De Esposo, De Padre, a célebre ária do Duque de Arcos. Também merece destaque a ária de Gennariello, uma das passagens mais características da ópera.

0: Vamos agora à narração do primeiro ato de Salvator Rosa, de Carlos Gomes.
1: No ateliê do pintor Salvator Rosa, em Nápoles, em 1647. Salvator, sentado e ocupado em pintar um retrato, ouve algumas críticas de Dinariello. Os dois falavam sobre as mulheres por quem estão apaixonados. Dinariello diz que escreveu uma serenata à sua amada. Chega Masaniello, dizendo que tudo está pronto para o levante popular contra a tirania do Duque d'Arcos, o vice-rei espanhol. Segue-se um dueto patriótico em que é descrito o plano do levante, que se iniciará ao meio-dia e no qual se tentará evitar qualquer derramamento de sangue para chegar a um acordo com o duque. Sozinho, Salvator canta a beleza da dama do quadro, que ele só viu uma vez e não sabe quem é. Entra o conde de Badarcos, que vem convidar Salvator a se apresentar ao vice-rei. O pintor recusa, mas a escolta trazida pelo conde o faz mudar de ideia e ele segue prisioneiro, não sem antes pedir a seu amigo Dinariello que avise a Masaniello. Quando chegam seus discípulos, descobrem atônitos que o mestre foi preso e saem à sua busca brandindo os punhais. No salão do Palácio de Vicária, o duque ordena a Fernandes fazer os preparativos militares para sufocar a revolta do povo. Chega Salvator entre os guardas. Interrogado pelo duque, que o acusa de conspirar contra o poder, ele nega e fala das queixas do povo. Diz-lhe que o povo ergue o brado dos oprimidos e que o duque deve atendê-lo o quanto antes, restabelecendo os estatutos de Carlos V e cessando assim os extorsivos tributos. O duque, por orgulho, não quer ceder. Entra Isabela, sua filha, que vem também pedir clemência para o povo. Salvator reconhece nela o modelo que pintava sem saber quem era. Vozes de fora dão gritos de morte aos espanhóis. Salvator aconselha o duque a pôr-se a salvo por uma escada secreta levando sua filha. Os dois fogem com o duque, jurando vingança. Masaniello e populares invadem a sala. Salvator comunica aos revolucionários que o duque d'Arcos fugiu e o palácio está deserto. O povo jubiloso bendiz Masaniello.
0: Antônio Carlos Gomes, Salvator Rosa, ópera em quatro atos em libreto de Antônio Ghislanzoni. No elenco e solistas Mauro Pagano, tenor, como Salvator Rosa, Francesca Scaini, soprano, como Isabella, Francesco Ilero d'Artegna, baixo, como Duque d'Arcos, Gianfranco Capelluzzi, barítono, como Masaniello, e Sofia Solovey, soprano, como Dinariello. Orquestra Internazionale d'Italia e o Coro da Câmara de Bratislava, sob a regência de Maurizio Benini. Primeiro ato.

0: Antônio Carlos Gomes, Salvator Rosa, ópera em quatro atos em libreto de Antônio Ghislanzoni. No elenco, os solistas Mauro Pagano, tenor, como Salvator Rosa, Francesca Scaini, soprano, como Isabella, Francesco Ilero d'Artegna, baixo, como Duque d'Arcos, Gianfranco Capelluzzi, barítono, como Masaniello, e Sofia Solovei, soprano, como Gennariello. Orquestra Internazionale d'Italia e o Coro da Câmara de Bratislava, sob a regência de Maurizio Benini.
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0: E seguimos com o segundo e terceiro atos de Salvator Rosa, de Carlos Gomes.
2: Isabella, junto à sacada, vê o movimento da rua e reconhece Salvator na multidão. O duque ordena à filha que se adorne com as mais ricas vestes, pois dentro de poucas horas estarão novamente em Nápoles. Isabella pergunta se as propostas de Masaniello foram aceitas. O duque responde que a ele competem os problemas do Estado e ela deve se preocupar apenas em tomar-se bela para agrado de seu futuro esposo, Conde Fernandes. Atônita, Isabella deixa o pai sozinho, que canta a área mais famosa da ópera, de esposo de padre. Chega Salvator como mensageiro de Masaniello. O duque entrega-lhe o ato de trégua assinado. Isabella chega. Os dois se reconhecem e ficam perturbados. Salvator confessa que viu a jovem quando pintava em Chiaia. Sua imagem ficou no coração do pintor, que agora descobre ser ela a filha do duque d'Arcos. Isabella não resiste. Lança-se nos braços do pintor e, pegando um crucifixo, jura que será dele ou morrerá. O duque, ao entrar, escuta o juramento da filha. Disfarçando a cólera, ele o chama para acompanhá-lo na apresentação junto ao povo. Numa praia de Nápoles, onde o povo está em festa patriótica, Masaniello discursa as massas em tribuna improvisada. No castelo do duque, uma bandeira branca estendida indicando que a trégua foi firmada e que cessarão os odiosos impostos. Soldados espanhóis desfilam na praça e entram Salvator, o duque, Isabella e os fidalgos. O duque estende a mão a Masaniello, abraça-o e o convida à corte. Os populares se entregam às expansões de alegria, sob o olhar de desprezo do duque. O terceiro ato inicia no terraço do Palácio de Vicária, onde ocorre uma grande festa em celebração à aliança do povo com a realeza. Fernandes e seu amigo Badacós, num recanto, aguardam os efeitos de um líquido que o conde deu a Masaniello. Salvator procura Isabella, mas Badacós informa que ela está presa em claustro. Os convidados começam a ficar escandalizados com o comportamento de Masaniello, que se proclama rei de Nápoles, mas aparece em público desalinhado e ofegante. Salvator vai falar com Masaniello, mas logo percebe que o amigo foi envenenado e está passando mal. O pintor vê na traição do duque o desmoronamento dos seus sonhos. O duque entra e manda que os soldados o prendam. Salvator energicamente se opõe, declarando que o defensor do povo foi covardemente envenenado. Fernandes desembainha a espada para desafrontar o insulto, mas o duque, contendo a fúria do noivo da Isabella, ordena ao conde que desarme o pintor, o qual, antes que sua espada seja profanada, quebra-a no joelho. Indignados e sem saber ao certo o que está de fato acontecendo, os cortesãos pedem ao vice-rei castigo para o atrevido plebeu. No pátio de um mosteiro, Isabella entra desesperada. As irmãs rezam por uma moribunda que se refugiou no convento para esquecer as mágoas do amor. Isabella se pergunta se este será o seu destino e, ficando só, pede aos ventos que levem ao seu amado suas ânsias e gemidos. Entra o Duque Darcos, que vem liberar a filha, desde que se tome esposa de Fernandes. Isabela recusa a liberdade. Prefere a morte, pois jurou fé eterna a outro homem. Esse homem, diz-lhe o Duque, morrerá se não o salvares. Após muitas lágrimas e súplicas, ela finalmente cede às chantagens do pai.
0: Antônio Carlos Gomes, Salvator Rosa, ópera em quatro atos, em libreto de Antônio Ghislanzoni. No elenco, os solistas Mauro Pagano, tenor, como Salvator Rosa, Francesca Scaini, soprano, como Isabela, Francesco Ilero d'Artegna, baixo, como Duque Darcos, Gianfranco Capelluzzi, barítono, como Masaniello, e Sofia Solovei, soprano, como Gennariello. Orquestra Internazionale d'Italia e o Coro da Câmara de Bratislava, sob a regência de Maurizio Benini. Segundo e terceiro atos.

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0: Antônio Carlos Gomes, Salvator Rosa, ópera em quatro atos em libreto de Antônio Ghislanzoni. No elenco, os solistas Mauro Pagano, tenor, como Salvator Rosa, Francesca Scaini, soprano, como Isabella, Francesco Ilero d'Artegna, baixo, como Duque d'Arcos, Gianfranco Capelluzzi, barítono, como Masaniello, e Sofia Solovei, soprano, como Gennariello. Orquestra Internazionale d'Italia e o Coro da Câmara de Bratislava, sob a regência de Maurizio Benini.
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0: E finalizamos com o quarto ato de Salvator Rosa, de Carlos Gomes.
2: A cena está dividida ao meio. À esquerda, os jardins do palácio iluminados para a festa. À direita, a igreja do Carmo. Gennariello canta sua serenata. O conde, saindo do palácio, confabula com os assassinos incumbidos de liquidar Masaniello, que entra na igreja. O duque liberta Salvator, indicando-lhe a igreja por onde deve fugir. Isabella aparece em vestes de noiva, ocultada por um véu. Ela se aproxima de Salvator e pede-lhe que fuja, se não quiser cair nas mãos dos verdugos. O pintor percebe por suas vestes

0: o vice-rei. Detido por Dinariello, atira o punhal ao chão e amaldiçoa o duque, que ordena ao conde que Salvatore seja morto. Isabella, desvairada, apanha o punhal no solo e se mata. Em sua agonia, a jovem roga ao pintor que viva para a arte e a glória.
1: Antônio Carlos Gomes, Salvator Rosa, ópera em 4 atos, em libreto de Antônio Ghislanzoni. No elenco, os solistas Mauro Pagano, tenor, como Salvator Rosa, Francesca Scaini, soprano, como Isabella, Francesco Ilero d'Artegna, baixo, como Duque d'Arcos, Gianfranco Capelluzzi, barítono, como Masaniello, e Sofia Solovey, soprano, como Gennariello. Orquestra Internazionale d'Italia e o Coro da Câmara de Bratislava, sob a regência de Maurizio Benini. Quarto ato.

Antônio Carlos Gomes, Salvator Rosa, ópera em quatro atos em libreto de Antônio Ghislanzoni. No elenco, os solistas Mauro Pagano, tenor, como Salvator Rosa, Francesca Scaini, soprano, como Isabella, Francesco Ilero d'Artegna, baixo, como Duque d'Arcos, Gianfranco Capelluzzi, barítono, como Masaniello, e Sofia Solovei, soprano.

0: E assim encerramos mais um Ópera Completa, que hoje lembrou os 130 anos de morte de Antônio Carlos Gomes, com a apresentação de Salvatore Rosa, ópera em quatro atos do compositor. O programa de hoje teve a apresentação de Raquel Ricardo e Rui Vasconcelos, com roteiro e produção de Karina Morim. Obrigada pela companhia e até o próximo Ópera Completa.
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1: Falando com verso.
2: Conheci-o no arpoador, garoto versátil, gostoso, ladrão, desencaminhador de sonhos, ninfas e rapsodos. Contou-me feitos e mentiras indeslindáveis por demais. Eu, todo ouvidos, tatos, vistas, e pedras, sóis, desejos, mares. E nos chamamos de bacanas e prometemos-nos a vida. Comprei-lhe um picolé de manga e deu-me ele um beijo de língua e mergulhei ali a flor da onda, bêbado de amor.
1: De Antônio Cícero, Onda, por Antônio Cícero. 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
1: Horas e 2 minutos.
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Hoje o Roda de Choro apresenta os álbuns Choros Imortais, que figuram entre os melhores discos de choro de todos os tempos. Lançados em 1964 e 1965 pelo virtuoso flautista Altamiro Carrilho, os dois volumes de Choros Imortais têm o regional do Canhoto no acompanhamento. Com Dino Sete Cordas, Meira ao violão, Canhoto ao cavaquinho, Orlando Silveira no acordeon e Gilson Martins no pandeiro. Estes músicos eram os melhores em seus instrumentos na época, e seu talento individual levava a interpretação do conjunto à perfeição. Vamos começar o programa ouvindo Doce de Coco, composição de Jacó do Bandolim.

Acabamos de ouvir Naquele Tempo, de Pixinguinha, e Língua de Preto, de Honorino Lopes. E antes ouvimos Doce de Coco, de Jacó do Bandolim, todas gravadas no álbum Choros Imortais, número 1, por Altamiro Carrilho e o Regionaldo Canhoto. O primeiro LP Choros Imortais trouxe harmonias impecáveis, com arranjos simples e surpreendentes. Em resenha publicada em 1996, na seção Raridades da revista Roda de Choro, o violonista Maurício Carrilho, sobrinho de Altamiro, lembrava que as dinâmicas e a combinação rítmica das levadas de Dino, Meira e Canhoto eram a marca registrada do regional e soavam em perfeita sintonia com a flauta de Altamiro. Continuando Roda de Choro, vamos ouvir Harmonia Selvagem, composição de Dante Santoro.

Acabamos de ouvir Urubatã, de Pixinguinha, e Evocação, de Rubens Leal Brito, o Britinho. E antes ouvimos Harmonia Selvagem, composição de Dante Santoro, todas interpretadas por Altamiro Carrilho na flauta, acompanhado pelo Reginaldo Canhoto, com Dino Sete Cordas, Meira ao violão, Canhoto ao cavaquinho, Orlando Silveira no acordeon e Gilson de Freitas no pandeiro. Continuando o Roda de Choro, que apresenta os emblemáticos álbuns Choros Imortais, gravados por Altamiro Carrilho e o Reginaldo Canhoto, você ouve agora Chorei, composição de Pixinguinha e Benedito Lacerda.

Acabamos de ouvir Sofres Porque Queres e Cinco Companheiros, dois choros clássicos compostos por Alfredo da Rocha Viana Filho, o Pixinguinha. E antes ouvimos Chorei, composição de Pixinguinha e Benedito Lacerda, todas gravadas no álbum Choros Imortais, número 1. Continuando Roda de Choro, vamos ouvir Cuidado, Violão, composição de Zé Toledo.

Acabamos de ouvir Carinhoso e Lamentos, de Pixinguinha, que encerram o álbum Choros Imortais, número 1. E antes ouvimos Cuidado, Violão, composição de Zé Toledo, todas interpretadas por Altamiro Carrilho na flauta, Dino Sete Cordas, Meira ao violão, Canhoto ao cavaquinho, Orlando Silveira no acordeon e Gilson de Freitas no pandeiro. O Roda de Choro quer ouvir a sua opinião ou sugestão. Mande uma mensagem para nós pelo WhatsApp DDD 21 99710-0537. Ajude-nos a fazer um programa cada vez mais próximo de você. Escreva para o nosso WhatsApp DDD 21 99710-0537. Após a excelente repercussão do primeiro disco, Altamiro Carrilho gravou outro álbum, igualmente precioso. Em 1965, foi lançado o segundo volume de Choros Imortais, com o Reginaldo Canhoto e participação da orquestra da gravadora Copacabana. Deste álbum, vamos ouvir agora uma gravação clássica de Sonoroso, composição de Cachimbinho e Del Louro.

Acabamos de ouvir Arranca Toco, composição de Jaime Tomás Florence, O Meira. E Aperitivo, de Mário Rossi e Aires da Costa Pessoa, O Pernambuco. Interpretadas por Altamiro Carrilho e o Regionaldo Canhoto. E antes, ouvimos a extraordinária gravação de Sonoroso, uma composição de Cachimbinho e Del Louro. Continuando Roda de Choro, vamos ouvir Entre Amigos, de Raul Silva, e Espinha de Bacalhau, de Severino Araújo e Fausto Nilo, registradas no álbum Choros Imortais, número 2.

0: Encerramos o Roda de Choro, que apresentou os álbuns Choros Imortais, ouvindo o Saci da Flauta, composição de Aldo Taranto e José Mauro, em interpretação de Altamiro Carrilho, solando na flauta, acompanhado pelo Reginaldo Canhoto, com Dino Sete Cordas, Meira ao violão, Canhoto ao cavaquinho, Orlando Silveira no acordeon, Gilson de Freitas no pandeiro e participação da orquestra da gravadora Copacabana. Roda de Choro é uma realização da Rádio MEC, com produção e roteiro de Samanta Ribeiro, sonoplastia de Silas Mendes e Vinícius Sampaio, e coordenação de produção de Adriana Ribeiro. Este programa contou com pesquisa realizada na discoteca das rádios MEC Nacional e no site da Casa do Choro. Eu sou Raquel Ricardo e espero você no próximo Roda de Choro.
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